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0: Do programa a partir das 22 horas. Para quem não ouviu antes, pode sempre ouvir depois. Quem quiser voltar a ouvir, torna a tornar, já sabem. Por isso, um abraço, até à próxima. 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
1: Bom dia, o Governo reúne-se hoje em Conselho de Ministros para aprovar a proposta de lei da revisão da legislação laboral que será depois submetida ao Parlamento e que não obteve acordo dos parceiros sociais. O anúncio foi feito pelo Primeiro-Ministro na quarta-feira durante a tomada de posse do novo Presidente da Confederação do Comércio e Serviços de Portugal. Luís Montenegro destacou que o Governo fez um esforço enorme em sede de concertação social para alcançar um acordo em matéria de legislação laboral e acusou o GT de, neste processo, ter sido intransigente e inflexível. A 7 de maio, a Ministra do Trabalho tinha dado por terminadas as negociações sobre as alterações à legislação laboral sem acordo na concertação social e acusando a UGT de ter sido intransigente e de não ter cedido em nenhum ponto. O Governo vai submeter uma proposta de lei ao Parlamento baseada no anteprojeto inicial e com os contributos que considera úteis e que retirou deste processo Rosário Palma Ramalho. Nos últimos meses, o Governo optou por reunir-se com o UGT e com as quatro confederações empresariais no Ministério do Trabalho, deixando a CGTP de fora, argumentando que a Central Sindical se colocou desde o início à margem das negociações ao exigir a retirada da proposta. A CGTP acusou o Governo de ser profundamente antidemocrático e de ter uma atitude anticonstitucional ao convocar reuniões paralelas às reuniões plenárias de concertação social e tem prevista uma nova greve geral contra a reforma para 3 de junho, mas desta vez sem a participação da UGT. A Ministra da Cultura, Juventude e Desporto, Margarida Balcer Lopes, vai ser ouvida no Parlamento sobre o modelo de apoio financeiro da DG Artes, a Direção-Geral das Artes, na sequência do requerimento do PCP. O pedido de audição com caráter de urgência debruça-se em particular sobre as declarações de Balcer Lopes no final de abril, numa entrevista à agência Lusa, na qual descartou uma atualização conforme a inflação dos apoios quadrienais da DG Artes renovados automaticamente. A 4 de novembro de 2025, associações representativas do setor da cultura pediram à tutela que os valores dos apoios sustentados da DG Artes na modalidade quadrienal, que podem agora ser renovados automaticamente, fossem atualizados atualmente à taxa de inflação.
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início desta emissão Oxigênio de quinta-feira. Bom dia, bem-vindos. Estamos com Your MC, estamos com Mr. Bird, o britânico adotado por Lisboa. Sonoridades do hip-hop também com o tributo dos Visioneers de Mark Mack. Alguns samples clássicos em Death Radio. Rodou por aqui The Look of Love. Foram os Visioneers na abertura. 7 minutos depois das 7. Bom dia, bem-vindos. Estas são as manhãs Oxigênio de regresso ao FM. Manhã de quinta-feira, 14 de maio. Já a seguir, Change Your Ways, MC Lyte, Stevie Wonder e Common.

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Estivemos com música nova para descobrir na Rádio Oxigênio, Nixie Rain, metade dos Technimatic, Aventura a Sol, o novo EP Momentum. Nixie Rain com a voz de Sidney Bryce e o drum and bass líquido com inspiração no jazz Second Breath. Música para respirar, dose dupla ao ritmo drum and bass, foi Nixie Rain, insistência, oxigênio, e agora este breather. Estamos com a produção de Calibre.

Joey Ross from France and Run. Lá atrás tivemos com o ritmo drum and bass a acelerar a caminho das 8, Caliber com Breather e ainda a música nova de Nixie Rain com Sidney Bryce a rodar com insistência, Second Breath. Estamos já de regresso à lista de insistência, estamos com o regresso de O'Flynn. É insistência O2, este Calcier a entrar em fundo. Manhãs de Oxigênio, 7:11 de segunda a sexta, a 25 minutos das 8. Estamos neste momento com 14 graus em Lisboa, máxima prevista para hoje de 20. Previsão de céu pouco nublado. Às 8 há caleidoscópio para já. Calcier, insistência.

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Mais uma das habituais a rodar em 102.6, Foot Shooter com Andrea Spa. E agora, novíssima música para descobrir no Oxigênio, acabado de chegar. Time and Time. Novidades da Brownswood Recordings. Time and Time, o original de Coco Roco. A remistura Future Boogie de IG Culture.

Novidades da música para respirar, acabado de editar, editado ontem pela Bronzewood Recordings. Remistura de IG Culture para Time and Time. A contar com a voz de Dimai, cantora, autora e produtora, colaborou com os Coco Roco neste Time and Time, original de Tough Times Never Last. Agora com remistura de IG Culture. Música para descobrir no Oxigênio a 12 minutos das 8. A hora certa, a informação é o Caleidoscópio com Liliana Teixeira Lopes.

regresso a 2019 com mais uma das habituais no Oxigênio, Something in the Water, Harvey Sutherland com JCXL.

música para respirar com mensagem consciente em torno da defesa do planeta e do ambiente. New World Shuffle, Nicola Conte com Gianluca Petrella e Bridget Amofa. Em fundo, este New World Shuffle, no final da hora, antes estivemos com Harvey Sutherland, Something in the Water. Harvey Sutherland e JZXL. Estamos a 1 minuto das 8, vem a informação, vem o caleidoscópio com Liliana Teixeira Lopes. Estas são as manhãs da Rádio Oxigênio, 7:11, de segunda a sexta. Bom dia.

0: 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Bom dia, o Comandante Nacional da Proteção Civil, Mário Silvestre, disse numa entrevista à agência Lusa que o dispositivo de combate a incêndios rurais está dimensionado para a realidade do país e para aquilo que é expectável acontecer, mas realçou que está dependente da dimensão dos fogos. O DECIR vai ter este ano um ligeiro aumento de meios, nomeadamente operacionais e aeronaves, em relação a 2025, numa altura em que o Governo já alertou que 2026 pode ser muito difícil em termos de incêndios rurais, especialmente depois da tempestade Christine, que afetou especialmente a região centro no final do mês de janeiro. Questionado se perante este cenário os meios previstos no DECIR são os necessários, o Comandante Nacional de Emergência e Proteção Civil afirmou que o dispositivo depende do número de ocorrências, da dimensão dos incêndios e do comportamento humano. O Comandante disse também que o DECIR não é um documento fechado, podendo sofrer alterações de acordo com as avaliações feitas a cada momento. Os meios de combate a incêndios rurais vão ser reforçados a partir desta sexta-feira. Dois helicópteros Black Hawk da Força Aérea Portuguesa vão estar este ano também pela primeira vez ao serviço do combate aos fogos rurais. O presidente moçambicano Daniel Chapo considerou motivo de orgulho o reconhecimento do talento, criatividade e da profunda dimensão humanista a atribuição do título de doutor honoris causa ao escritor Miyakoto pela Universidade Eötvös Loránd da Hungria. Em comunicado, a Presidência da República refere que o chefe de Estado classifica a distinção como motivo de orgulho para Moçambique e reconhecimento do talento, da criatividade e da profunda dimensão humanista da obra literária de Miyakoto, que continua a projetar o nome do país além fronteiras. O escritor moçambicano Miyakoto foi distinguido a 8 de maio com o título de doutor honoris causa pela Universidade de Eötvös Loránd, com a instituição húngara a justificar o galardão por o escritor ser uma voz incontornável dos povos do chamado Sul Global e pela notoriedade da sua obra traduzida e premiada em dezenas de países de todos os continentes, conforme nota da Fundação Fernando Leite Couto. O percussionista brasileiro Paulinho da Costa recebeu na quarta-feira uma estrela na calçada da fama de Hollywood, tornando-se um dos raros músicos brasileiros homenageados no tradicional Passeio da Fama de Los Angeles, nos Estados Unidos. Nascido no Rio de Janeiro, Paulinho da Costa, de 77 anos, construiu uma carreira internacional como músico de estúdio e participou de gravações de artistas como Michael Jackson, Madonna, Quincy Jones, Elton John, Miles Davis e Stevie Wonder. O brasileiro também tocou em bandas sonoras de filmes de sucesso como Febre de Sábado à Noite, Dança Comigo, Purple Rain e Parque Jurássico. Brasileiro é considerado um dos percussionistas mais gravados da história da música e participou em álbuns marcantes da música pop norte-americana, incluindo o Thriller de Michael Jackson. A Netflix lançou recentemente o documentário The Groove Under the Groove, Os Sons de Paulinho da Costa, sobre a trajetória do percussionista, abordando a carreira internacional do músico e as colaborações com alguns dos principais artistas da música mundial.
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música para respirar e despertar esta manhã de quinta-feira, 14 de maio. Bom dia, bem-vindos. Estamos com Finn Reese e o excelente Dawn is a Melody. Esta é Looking Up. Finn Reese em fundo, antes foi Roisin Murphy, também com um toque de jazz, o um encontro com Moody Man. Moody Man na remistura para o What Not To Do, Roisin Murphy. Já a seguir, novidades de Isco, novíssimo álbum, nova escolha Oxigênio para a lista de insistências. E este Turn Me On. Música nova a rodar com insistência, Isco em fundo. Estas são as manhãs Oxigênio, 7:11, de segunda a sexta. Bom dia.

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foi o enigmático Daryl Balki. Songs That Won't Be Silenced, EP de 2025. Rodou por aqui Patterns. Os sons da Deepa Records, Daryl Balki. Estes são os históricos Buzo Baion, dos nomes que faz a história da Rádio Oxigênio. Way Below.

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Algumas das habituais com que respiramos no oxigênio. Stroh Elliott, Virginia Woolf e agora Coladera, do português João Pires e o brasileiro Vitor Santana. Os Coladera com a remistura de Jaza Nova para este Mantafro. Atrás, início da sequência com Daryl Balki, Patterns, Budzu Bayou, Way Below e o som clássico do hip-hop com H grande, Tribe Called Quest, Bonita Applebaum. Estamos a 27 minutos das 9.

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regresso às novidades, regresso à lista de insistências oxigênio, quando estamos agora a 17 minutos das 9. Este é o colombiano Felipe Gordon, de regresso à Rádio Oxigênio, com novidades neste You Crazy, é Insistência 2. Sons tropicais há pouco também com Coladera, Mantáforo na remistura Jaza Nova. Insistência para Philip Gordon em fundo, e já a seguir Girls of the Internet em

Reta final para esta hora na manhã, oxigênio de quinta-feira foi Girls of the Internet, Familiar Place. Estamos agora a 13 minutos das 9. Estamos com os sons da nova coletânea de Luke Una. Luke Una presents A Soul Culture Volume 3. Também acabado de editar pela Mr. Bongo Records. Esta é Remember, a produção de Fat Dog.

Foi Crackazat, Can't Blame a Soul. Crackazat que esteve na Rádio Oxigênio à conversa com Mariana Cruz. Estamos já com os sons do novo álbum de S. Fidelity, colaboração com Don Richard neste Play. Crackazat, antes estivemos com Fat Dog, sons de Luke Yuna Presents a Soul Cultura, volume 3.

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2: Bom dia. 3 meses depois das restrições à venda de bebidas alcoólicas para fora dos estabelecimentos em Lisboa, os moradores consideram esta medida tímida e querem proibir mesmo o consumo na rua, enquanto os comerciantes mantêm reservas à responsabilidade que lhes é imputada. Em resposta à agência Lusa, a plataforma Lisboa, as Nossas Vozes, que integra 19 associações de moradores de freguesias lisboetas, refere que o consumo de bebidas alcoólicas na via pública é considerado o principal fator gerador do ruído, desordem e perturbação no espaço urbano. Por isso, para os moradores, é preciso proibir o consumo de bebidas alcoólicas na via pública, à semelhança do que já acontece noutras cidades europeias, como Barcelona, Madrid, Amsterdão, Bruges ou Berlim. Por seu lado, a Aresp, a Associação da Hotelaria, Restauração e Similares de Portugal, aponta que grande parte dos problemas resulta de comportamentos individuais ou de bebidas adquiridas fora dos estabelecimentos, considerando, por isso, discutível que a resposta passe por impor restrições generalizadas ao setor, defendendo exceções à proibição, como por exemplo os serviços de takeaway. O Museu de Arte Contemporânea do Centro Cultural Belém, o MACCCB, passa a ter uma comissão de aquisições de obras de arte para reforço da sua coleção, garantindo o financiamento anual de 500 mil euros pela parte do Estado. A constituição da comissão foi anunciada na quarta-feira, com a assinatura do protocolo que estabelece uma linha de financiamento anual de 500 mil euros destinada à aquisição de obras de arte para a coleção do MACCCB aprovada pelo Governo. A Fortaleza de Sagres, no Algarve, acolhe 2 concertos integrados nas comemorações do Dia Internacional dos Museus, uma iniciativa que inclui 26 atuações em simultâneo em museus e monumentos do país. O Dia Internacional dos Museus, que se assinala a 18 de maio, é este ano subordinado ao tema Museus a Unir um Mundo Dividido, integrando a iniciativa nacional Acordes de Paz, promovida pela Museus e Monumentos de Portugal, informou a Fortaleza em comunicado. Em Sagres, o primeiro concerto realiza-se no domingo, às 4 da tarde, com a atuação do Grupo Coral de Lagos, dirigido pela maestrina Vera Batista. A programação musical encerra a 23 de maio, também às 4 da tarde, com um concerto de guitarra de Gonçalo Duarte, organizado em colaboração com a Associação Impacto Ímpar. A entrada é gratuita para ambos os concertos, mediante reserva prévia. O filme Silêncio Divino, de Pedro Agostinho, venceu o prémio Primeiro Olhar no valor de 1.500 euros, atribuído pelo júri composto pelo fotógrafo João Mariano e o produtor João Trabulo, do Festival de Cinema de Viana do Castelo. Em comunicado, a organização dos Encontros Festival de Cinema de Viana do Castelo explicou que o Primeiro Olhar é uma das 2 secções competitivas do evento, tendo distinguido este ano a produção assinada pelo aluno da ETIC, Escola Técnica de Comunicação. FKA Twigs vai interpretar Josephine Baker num novo filme biográfico musical. O papel da ícone dos loucos anos 20, que se tornou uma heroína da resistência francesa e do movimento americano dos direitos civis, será o mais importante na carreira de cinema da estrela da música britânica, que começou a ganhar mais extração a partir da nova versão de O Corvo, em 2024. Nascida na pobreza extrema em St. Louis, no estado do Missouri, Josephine Baker tornou-se uma das primeiras estrelas a nível global, mas recusou-se a atuar para públicos segregados nos Estados Unidos e passou grande parte da sua vida em França. Foi a primeira mulher negra a receber um lugar num panteão onde estão sepultados os heróis nacionais de França, depois de ajudar a resistência francesa durante a Segunda Guerra Mundial e também de espiar os nazis para os serviços de informação britânicos e norte-americanos.
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início de hora na manhã de quinta-feira. Bom dia, 12 minutos depois das 9. Inspiração Disco House para a Insistência em Fundo, o projeto da IT, de Mr. Fingers. Esta é Mr. Gone, Insistência O2. Antes estivemos com Celebrity, Barbecue, Sauce Band em Please Don't Fail Me. Manhãs do Oxigênio, 7:11, de segunda a sexta, de regresso ao FM, depois de alguns dias em silêncio. Transmissão apenas online. Insistência para The Hit, de Mr. Fingers. Lá à frente temos Essenciais. O destaque de hoje vai para Sonedo. It's my nature. Nesta hora vamos também ao cinema, quando for Pipoca Time.

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tranquilos agora com Yaya Bey e este Chasing the Buzz, 23 minutos depois das 9. Para trás ficamos com Jules e Mas Ego em Perspective, também a insistência para The Hit, projeto de Mr. Fingers. Apanhamos o autocarro a caminho do cinema, já a seguir, ou daqui a pouco. Ah,

0: beleza, Tim Maia na voz da Nina Miranda. E a produção de Phil Dawson. 30 minutos depois das 9, altura para irmos ao cinema, é o Pipoca Time, em dia de estreias. Lá à frente temos Essenciais, novidades da editora Rebecca, de Rebecca Vasment. Novidades que vêm de Glasgow. E o músico Sonedo, com um novo single de antecipação, Groove. Para já o cinema é o Pipoca Time.
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2: The problem is not Tourette's. 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
3: I first met John when I was a young PC in Dallas Shields.
4: What's that?
5: Half-price heroin!
4: That's enough.
3: The police force did not serve him well at that time.
6: Mais Forte Que Eu é a inspiradora e extraordinária história de vida de John Davidson, um notável ativista da síndrome de Tourette. O filme de Kirk Jones acompanha o diagnóstico de Tourette de John Davidson aos 14 anos. Passada na Grã-Bretanha nos anos 80, esta história acompanha a adolescência conturbada e o início da vida adulta deste rapaz, explorando esta condição pouco conhecida e frequentemente mal compreendida, assim como as suas tentativas de levar uma vida normal contra todas as probabilidades. Com Robert Aramayo na pele do protagonista, acompanhado no elenco por atores como Peter Mullen, Maxine Peake e Shirley Anderson, Mais Forte Que Eu, I Swear, no original, recebeu 3 prémios em fevereiro na cerimónia dos BAFTA da Academia de Cinema Britânica, o de melhor ator e de revelação para Robert Aramayo e de casting, e chega esta semana aos cinemas.
2: The person insulting you is guilty of nothing. They need support and they need understanding.
7: You're the first person I've met with Tourette's.
2: Does it help?
6: Outra novidade nas salas é A Providência e a Guitarra, com realização de João Nicolau.
8: Eu gosto de estar fresco das estrelas e destas coisas.
9: Ah, o senhor é um artista.
8: Um artista? Não que eu saiba.
6: Num passado distante, Leon e Elvira Bertellini, artistas ambulantes, ganham a vida saltitando de vila em vila. Em Cova Ronca, acossados pelo comissário da polícia, são obrigados a pernoitar ao relento. É nessa situação que encontram Stubbs, um jovem estudante de Cambridge, com quem encontram refúgio na casa de um pintor em desavença com a mulher. Em troca da hospitalidade, lembram-lhes que o amor à arte resolve a arte do amor. Paralelamente, uma maldição insólita obriga-os a viagens absurdas até o século XXI, onde o futuro da segurança social e de uma banda rock estão em jogo. A Providência e a Guitarra, que abriu a última edição do Festival de Roterdão, vencedor do prémio de realização da última edição do Indie Lisboa e vencedor do prémio de melhor filme no concurso internacional Casa Rossa do Festival Internacional Bellaria, é uma das novidades desta semana. O filme parte de um conto escrito por Robert Louis Stevenson e é interpretado por Pedro Inês, Clara Riendenstein, Jenna Tiam, Américo Silva e pelo músico Salvador Sobral no seu primeiro papel. A Providência e a Guitarra estreia em várias salas por todo o país, mas vai ter também exibição em várias sessões especiais com a presença do realizador e dos atores, assim como de outros convidados.
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10: Olhem para a sua arte. Digo eu. É isto coisa que se veja?
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1: Foi Crackazette de regresso à antena nesta manhã Oxigênio. Crackazette com Lyric Jones, música nova a rodar com insistência, Sanity. Estamos agora a 22 minutos das 10 e este C'est la vie em fundo. Estamos com a produção original da produtora, cantora e DJ de Brighton, Tilda Tunes. Lá à frente temos Essenciais, da Escócia para o Globo, através do Oxigênio.fm. Novidades da editora Rebecca, de Rebecca Vazement. Novo single para o músico Sonedo. É o Essenciais de hoje. Para já, Tilda Tunes, C'est la vie.

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Só um clássico Pete Rock e CL Smooth, o clássico Straighten Out, na versão de Mr. Chop. Ele é Malcolm Cato. Estamos agora com Moonstar. Regressa 2002 o álbum Dupont, a contar com a MC The Voice neste Next Move. Já a seguir, Essenciais até às 10. E o destaque de hoje para Sonedo com P Sweatpants.

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2: Sonedo é um pianista e produtor britânico, meio escocês, meio japonês, e acaba de lançar Groove, o segundo single de antecipação do novo álbum, a editar já no próximo dia 22, pelo selo Rebecca, da música, produtora e promotora de Glasgow, Rebecca Vasment. Groove é um funk intrincado, construído sobre um breakbeat onde as linhas de Fender Rhodes suportam a arquitetura complexa, mas relaxada, que serve de base para o rapper Peace Sweatpants, que voa sobre as batidas quebradas enquanto incendeia a pista de dança ao compasso deste contagiante groove. Sonedo, hoje no Essenciais, a antecipar o álbum From Here On Out com Groove.

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2: Vários investigadores internacionais reúnem-se entre hoje e sábado em Lisboa e Vila Franca de Xira para debater a importância da literatura como ferramenta de compreensão social e histórica, aproximando a escrita literária da investigação em ciências sociais. Subordinada ao tema Literatura e Sociedade, esta conferência internacional decorre na Biblioteca Nacional de Portugal, em Lisboa, e no Museu do Neorrealismo, em Vila Franca de Xira, de acordo com a organização. O encontro propõe-se discutir a relação entre literatura e ciências sociais, como a história, sociologia, etnografia, estudos culturais, antropologia ou ciência política, partindo da ideia de que obras literárias também podem ajudar a compreender a realidade social. A base teórica vem de autores que defendem a eliminação da fronteira entre literatura e história, como o historiador e escritor francês Ivan Jablonka, para quem as ciências sociais podem ser literárias sem perder o rigor científico. Na prática, os investigadores, oriundos de universidades de Espanha, Brasil ou França, além de Portugal, vão analisar obras literárias específicas para perceber como estas ajudam a interpretar fenómenos sociais, históricos e políticos, como os conflitos, as desigualdades, as resistências, as instituições, as experiências íntimas ou os movimentos coletivos. É o caso do romance Ensaio sobre a Cegueira, de José Saramago, que será analisado à luz do tema 1995, a experiência do contágio, contenção e suspensão da vida, numa mesa que marca a abertura da conferência. O programa termina no sábado com um passeio pela Vila Franca dos Neorrealistas, conduzido por António Mota Redol, a partir das 3 da tarde. A conferência é coorganizada por várias unidades de investigação, nomeadamente da Faculdade de Ciências Sociais e Humanas da Nova, o Museu do Neorrealismo e outras entidades académicas e culturais.
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6: Última ronda nesta manhã. Oxigênio de quinta-feira, 18 minutos depois das 10. Regresso à antena da Yaya Bey, aqui com Goya Kumbani, Logi e Fatima, neste Chase the Sunrise. Para trás ficamos com Eagle LMA, Give a Little. Também a insistência para o MC 16 de Melbourne, com George Ann Muldrow, Bloomy Meadows, Willy Dynamo e Inkswell. É a insistência ao 2, All Good. Abrimos esta última hora na manhã oxigênio com Goldie, a contar com a voz de José James em Truth. Roda no oxigênio a remistura Zero T. Chase the Sunrise, Goya Gombani, Yaya Bey, Logi e Fatima. Já a seguir, Ivy Sole. Daqui a pouco regressa à antena também da Liliana Teixeira Lopes com o cardápio para a escolha das sugestões para o tempo.

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1: Começo este cardápio com a festa de aniversário do programa Uma Espécie de Azul, de Jorge Caiado, que passa todas as sextas-feiras às 11 da noite na Oxigênio. São já 8 anos de programa que vão ser comemorados este sábado, noite fora, a partir das 10 horas, com um all-night set de Jorge Caiado no Rumo Club, em Lisboa. Centenas de atividades, na maioria de acesso gratuito, assinalam o Dia Internacional dos Museus, a 18 de maio, na próxima segunda-feira, com concertos, recriações históricas, oficinas e visitas orientadas a exposições em dezenas de entidades públicas e privadas pelo país. Este ano o lema é Museus a Unir o Mundo Dividido, destacando o seu papel na promoção do diálogo, inclusão e paz entre comunidades, segundo o ICOM, o Conselho Internacional de Museus. A Museus e Monumentos de Portugal assinala o Dia Internacional dos Museus e a Noite Europeia dos Museus de 17 a 23 de maio, ou seja, a partir deste domingo, com uma programação que envolve dezenas de museus, monumentos e palácios de norte a sul, da Madeira aos Açores. A Programação Nacional de Museus e Monumentos de Portugal para o Dia Internacional dos Museus e a Noite Europeia dos Museus pode ser consultada na plataforma digital dimmuseusemonumentos.pt. Até que os leões contem as suas próprias histórias, os caçadores serão sempre os heróis das narrativas de caça. Este é um provérbio africano e é também o mote para a série Novas Narrativas de Caça, que estreia hoje na RTP Play. Novas Narrativas de Caça é uma série de ficção composta por 7 episódios independentes, escrita e realizada por cineastas afrodescendentes. Da comédia ao thriller, passando pelo drama e o romance, não faltam a estas histórias pontes com a realidade de uma sociedade que muitas vezes os ignora e oprime. Com um elenco maioritariamente negro, dele fazem parte nomes como Gonçalo Cabral, Carolina Picoito Pinto, Custódia Galego, João Didelé, Nuno Nolasco, Cirila Bussué e Isabel Zoá, entre muitos outros. Novas Narrativas de Caça está disponível a partir de hoje na RTP Play.
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0: Lovebirds, a dupla alma a rodar com insistência no oxigênio. They Call Me. Insistência ou dois em fundo, quando estamos agora a 24 minutos das 11. Antes estivemos com a cantora portuguesa Maya Blandy, B.I.B. Bitch is Back. Lá mais atrás, Ivy Sole com Kismet, e ainda Goya Gumbani, Yaya Bey, Logi e Fatima.
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música nova com o novíssimo álbum da cantora Natasha Atlas com o parceiro Sami Bishai. Roda no Oxigênio, Bahlam Bayoum. E agora só um clássico. Clássico Down Tempo, Partyset.

0: clássico, os Portishead em 1994, o álbum de estreia Dummy, It Could Be Sweet. Antes estivemos com música nova com Natasha Atlas, Parallel Universe Volume 1, novo álbum, Natasha Atlas e Sami Bishai.
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0: Mais novidades da música para respirar. Acabado de editar na Agogo Records dos More Horizons. A coletânea Unops Drops Volume 3. Este é Sarah Steam. Produção original de Nova 70. Sarah Steam.

E ao final desta manhã, oxigênio de quinta-feira, Plant Life remistura For Hero, When She Smiles, She Lights the Sky, um dos sons que faz a história da Rádio Oxigênio, e agora só um clássico para o final. O hip-hop no feminino da Xanadu e este Sure Shot. Manhãs Oxigênio 7:11 até a hora certa, Xanadu. Às 11 há Clicks e Beats. Fiquem bem, cuidem-se, boa sorte.

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2: O Festival Mental, projeto pioneiro na promoção da saúde mental através da cultura, celebra 10 anos com uma programação intergeracional e focada na natureza, que entre hoje e domingo ocupa vários espaços de Lisboa, com diversas manifestações artísticas. No entanto, o prato forte do Festival Mental é mesmo o cinema, através da exibição de várias curtas-metragens, algumas delas destacadas aqui pela diretora e curadora do evento, Ana Pinto Coelho.
3: Realçava, obviamente, há um filme que é o vencedor, não é? Uhum. Que chega da Polónia e que é da Vitória Kvaka, penso que estou a dizer bem o apelido dela, ela me desculpe se não, que é o Perdidos e Achados, que é uma história que faz um encontro entre uma rapariga e um senhor mais velho, em que cada um tem o seu próprio problema. Eles vão se cruzar numa situação um bocadinho inusitada, cada um deles com um propósito também, ele bastante inusitado. E é o encontro destas, pouco provável, destas duas pessoas que vai mudar tudo o que eles tinham na cabeça e que julgavam que iria ser o seu destino, cada um à sua maneira. Mas isso eu não vou contar a história, seria se souber, não vale a pena. Poder realçar também a história mal narrada do Rui Paulo Silva, o Dia 14, que é um filme português que também deve ser visto no festival. O Ego, do Diogo Assis e do Rafael Vicente, para destacar os portugueses. E também, dentro da parte do cinema, acaba também, se calhar, já dentro do M Natura e não do M Cinema, mas o documentário Malcata, do Miguel Cortes Costa e do Ricardo Guerreiro, que é um documentário belíssimo, belíssimo, que eles fizeram, não é? Este encontro sobre a natureza, e onde vamos poder falar também sobre isto do que é ou não é a falta de termos a natureza tão mais presente no nosso dia-a-dia, sobretudo quando se vive nas grandes cidades, / redes sociais, / inteligência artificial, / o que é que está a passar aqui. E vamos falar um bocadinho sobre isto tudo, sobre, depois de ver este comentário belíssimo, Malcata.
2: Esta 10ª edição inclui, além do cinema, teatro, música, debates, workshops, numa programação que se destaca pela sua abrangência intergeracional, estendendo-se dos 8 aos 80 anos e por explorar a relação entre saúde mental, bem-estar e natureza através, como já vimos, do segmento M Natura, que promove práticas de cuidado, escuta e reconexão através da cultura em diálogo com a natureza. Mas, entre outras coisas, há também a secção My Story, My Song, dedicado à partilha de experiências através da música, que este ano, como nos conta Ana Pinto Coelho, tem Maria João como convidada.
3: Para My Story, My Song, este ano, a convidada vai ser a Maria João, do jazz. Maria João, fabulosa Maria João, vamos ver que corajosa, porque é preciso coragem para fazer o My Story, My Song. É uma partilha, afim ao cabo, é mostrar vulnerabilidades, ser capaz de o fazer, não ter problema de o fazer e depois ver também a reação com o público. Ela será acompanhada pelo Paulo Farinha e vamos ver o que é que nos conta na sua história a Maria João este ano. Vai fechar o Festival Mental no dia 17 no Cinema São Jorge.
2: No ano em que se assinala uma década de existência, o Festival Mental, Cinema, Artes e Informação invade o Cinema São Jorge, o Atmosfera M e a Quinta das Conchas, em Lisboa.
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2: A peça de teatro RUR, Robôs Universais Rossum, do dramaturgo checo Karel Čapek, estreada em janeiro de 1921, introduziu a palavra robô no vocabulário mundial e sobe hoje ao palco do Teatro da Comuna em Lisboa, pelo Grupo de Teatro da Universidade Nova. Escrita em 1920, a peça mantém uma surpreendente atualidade ao fim de mais de um século ao imaginar uma sociedade em que os trabalhadores humanos são substituídos por máquinas artificiais, levantando questões sobre tecnologia, exploração, inteligência artificial e limites da condição humana. É o que explica o texto de apresentação da nova encenação assinado por Marina Albuquerque. Entre distopia, sátira social e ficção científica, RUR antecipa debates contemporâneos sobre automação e desumanização tecnológica, acrescenta o mesmo texto. A peça RUR teve estreia portuguesa em 1962 pelo CITAC, o Círculo de Iniciação Teatral da Academia de Coimbra, no âmbito do primeiro Festival Gulbenkian de Teatro, com o título Manufatura Universal de Autómatos Sarle. Segundo a base de dados do Centro de Estudos de Teatro da Faculdade de Letras da Universidade de Lisboa, a peça seria retomada em 2010 pelo artista multidisciplinar Lionel Vieira com os seus robôs sob o título RUR, o nascimento do robô. RUR, Robôs Universais Rossum, pelo Grupo de Teatro da Nova, fica em cena hoje e amanhã, sexta-feira, a partir das 9:30 da noite, no Teatro da Comuna em Lisboa. Este espetáculo está integrado no trabalho desenvolvido pelo Grupo de Teatro da Nova, uma estrutura ligada à Faculdade de Ciências Sociais e Humanas da Universidade Nova de Lisboa, que se define como um espaço de criação e de experimentação artística no panorama universitário português.
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Multi-instrumentista e produtor italo-germânico Tio é Matteo Caprioli. Entra no meio-dia com este Follow Me, tema de 2023. Hoje é dia de essenciais. No fim da hora, o destaque de Tiago Santos vai para Soneto. Novidades, oxigênio. Muita música para descobrir e respirar. E agora já em fundo a parceria de Chimpster e Crackazet. Natural Child, tema de 2023. Quinta-feira, 14 de maio. Música para respirar. Até às 4.

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Novidades que insistimos em 102.6, Bel Cobain de volta com este Mind is a Dancer. Seleção para esta quinta-feira no Oxigênio. Atrás estivemos na companhia dos De La Soul, recordamos I Know. Hoje é também dia de essenciais no fim desta hora. O destaque de Tiago Santos vai para o novo tema de Sunedo. Mais música agora com o Payphone. Projeto do músico anglo-italiano Phil Passera. Last Night in Saint Celoni.

já a meio desta hora com os suecos Little Dragon e o tema Gold. Vamos agora a novidades com o coletivo do New Orleans, Tank and the Bangas. Move, é insistência oxigênio.

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O BPM com o DRS e o tema Burn. Seleção para esta quinta-feira em 102.6 e Oxigênio.fm. De volta dos clássicos agora com Tivory Corporation. Dupla de Washington em Rob Garza e Eric Hilton. Let the Kelly's Place.

os Ezra Collective aqui numa parceria com Yasmin Lacey, juntos para este God Gave Me Fit for Dancing, das favoritas de 2024. À hora certa, a Clique exibe-se com Liliana Teixeira Lopes. Diz-nos que começa hoje o Festival Mental, que decorre até domingo. Essenciais no fim desta hora e até lá, outros sons com Lavan. Big Trouble, Little Ann.

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4: Sonedo é um pianista e produtor britânico, meio escocês, meio japonês, e acaba de lançar Groove, o segundo single de antecipação do novo álbum, a editar já no próximo dia 22, pelo selo Rebecca, da música, produtora e promotora de Glasgow, Rebecca Vazmant. Groove é um funk intrincado, construído sobre um breakbeat onde as linhas de Fender Rhodes suportam a arquitetura complexa, mas relaxada, que serve de base para o rapper Peace Sweatpants, que voa sobre as batidas quebradas enquanto incendeia a pista de dança ao compasso deste contagiante groove. Sonedo, hoje no Essenciais, a antecipar o álbum From Here On Out com Groove.

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2: No ano em que assinala uma década de existência, o Festival Mental Cinema Artes e Informação, projeto pioneiro na promoção da saúde mental através da cultura, decorre de hoje a domingo e além do cinema, que é ponto alto do evento, inclui ainda teatro, música, debates, workshops, numa programação que se destaca pela sua abrangência intergeracional, estendendo-se dos 8 aos 80 anos e por explorar a relação entre saúde mental, bem-estar e natureza através do segmento M-Natura. Entre as várias secções, como explica Ana Pinto Coelho, diretora e curadora do Festival Mental, estão ainda as M-Talks, dedicadas à reflexão sobre a evolução do setor da saúde mental, e o M-Click, centrado na relação entre a ciência e a criatividade, que dá palco a quem quiser falar.
3: O M-Click já é um bocadinho diferente das talks, porque aí já é 15 minutos que nós deixamos de palco para quem quiser ter uma boa ideia, que nós achamos que é mesmo excelente ideia para poder falar sobre, e então são feitos estes convites às pessoas que estão ali durante 15 minutos e podem dizer que ideia, o que é que acha sobre um tema que nós achamos que pode ser disruptivo para falar de saúde mental. E este ano vai estar, por exemplo, o Marcelo Mendonça, que é um neurologista e neurocientista, e ele vai de certeza surpreender com o que tem para dizer. O Luís Latoeiro vai-nos falar de uma coisa que acho que nunca se falou, pelo menos não assim em termos de grandes salas ou de grande público, sobre o luto gestacional, que é uma coisa que não se fala praticamente e é muitíssimo importante na saúde mental. O luto gestacional e o luto gestacional no masculino, porque quando há luto gestacional, já é mal e porcamente falado, falando em mau português, mas no feminino ainda há alguma empatia e alguma, cada vez menos, mas pronto, há alguma. No caso do homem ainda não há absolutamente nenhuma, portanto, vamos falar sobre isso. O Gil Henrique irá falar da musicoterapia na saúde mental, e a Sónia Santos, psicóloga da unidade W+, da Santa Casa da Misericórdia, vai-nos explicar como é que o teatro e o trabalho todo que ela tem feito com os miúdos, que têm mais realidades um bocadinho diferentes, e como é que o teatro pode ser absolutamente fantástico para ajudar tanta gente como ela tem feito ao longo dos anos. São boas ideias. Ao fim e ao cabo, o M-Click é o palco para as boas ideias.
2: As intervenções das M-Talks e da secção My Story, My Song, que este ano tem a cantora Maria João como convidada, poderão mais tarde, já depois de festival terminar, ficar disponíveis através do YouTube.
3: Os M-Talks, já desde 2017, está no canal YouTube do festival, a par do My Story, My Song, não é? Também são a parte da música, o segmento que também é gravado e filmado, e as pessoas depois podem assistir, porque é a partilha, não é? E já da parte da música, a partilha do compositor, barra autor, ou cantor, tendo os convidados, em que fazem uma partilha da sua história e de momentos menos bons da sua vida, para que haja esta identificação depois com o público, não é? É que nem toda a gente sabe porque é artista ou porque se vê em palco, entre aspas, com brilho, não deixam de ser pessoas. E esta partilha é feita nestes palcos, lugar seguro para se poder fazer esta partilha de uma forma mais intimista. E também temos no canal YouTube tudo isso filmado, não só os de Lisboa, mas também alguns outros, feitos nas itinerâncias, nomeadamente no Funchal, Ponta Delgada, Castelo de Vides. Enfim, há outros, mais história e mais sons, que podem ser assistidos também no canal do YouTube.
2: O Festival Mental Cinema, Artes e Informação decorre até domingo em espaços de Lisboa, como o Cinema São Jorge, o Atmosfera M e a Quinta das Conchas.
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parceria de Laís com The New Love Experience e a remistura de Mo Horizons para este Bagdá. Entramos numa hora e daqui a pouco há Pipoca Time com Liliana Teixeira Lopes. Em dia de estreias de cinema, o destaque vai para dois filmes, Mais Forte Que Eu e A Providência e a Guitarra. Já bem acelerados agora em fundo com MC Conrad, remistura de DJ Marky para Promised Land.

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coletivo de Londres, formado pelo cantor nigeriano Enon Williams. São os Ibibio Sound Machine. Trouxeram-nos o EP Black Notes em 2024 e este é o tema com o mesmo nome, Black Notes. Atrás estivemos ainda com Adam F. Recordámos Circles. Agora, novidades. Unity é o novo tema de Camille Mann e Sam the Man. Insistimos em 102.6.

Quinta-feira, cheios de fogo. De volta da produção portuguesa, com o Miguel Torga, o músico. A meio de mais uma hora e Pipoca Time já a seguir com a Liliana Teixeira Lopes. Para já, mais música agora com Brickwell. Nothing Better.

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1: The problem is not Tourette's. The problem is that people don't know enough about Tourette's.
2: I first met John when I was a young PC in Dallas Hills.
3: What's that?
4: Half-price heroin!
2: That's enough. The police force did not serve him well at that time.
5: Mais Forte Que Eu é a inspiradora e extraordinária história de vida de John Davidson, um notável ativista da síndrome de Tourette. O filme de Kirk Jones acompanha o diagnóstico de Tourette de John Davidson aos 14 anos. Passada na Grã-Bretanha nos anos 80, esta história acompanha a adolescência conturbada e o início da vida adulta deste rapaz, explorando esta condição pouco conhecida e frequentemente mal compreendida, assim como as suas tentativas de levar uma vida normal contra todas as probabilidades. Com Robert Aramayo na pele do protagonista, acompanhado no elenco por atores como Peter Mullen, Maxine Peake e Shirley Anderson, Mais Forte Que Eu, I Swear, no original, recebeu 3 prémios em fevereiro na cerimónia dos BAFTA da Academia de Cinema Britânica, o de melhor ator e de revelação para Robert Aramayo e de casting, e chega esta semana aos cinemas.
1: The person insulting you is guilty of nothing. They need support and they need understanding.
6: You're the first person I've met with Tourette's.
1: Does it help?
5: Outra novidade nas salas é A Providência e a Guitarra, com realização de João Nicolau.
7: Eu gosto de ar fresco das estrelas e destas coisas.
8: Ah, o senhor é um artista.
7: Um artista? Não que eu saiba.
5: Num passado distante, Leon e Elvira Bertellini, artistas ambulantes, ganham a vida saltitando de vila em vila. Em Cova Ronca, acossados pelo comissário da polícia, são obrigados a pernoitar ao relento. É nessa situação que encontram Stubbs, um jovem estudante de Cambridge, com quem encontram refúgio na casa de um pintor em desavença com a mulher. Em troca da hospitalidade, lembram-lhes que o amor à arte resolve a arte do amor. Paralelamente, uma maldição insólita obriga-os a viagens absurdas até o século XXI, onde o futuro da segurança social e de uma banda rock estão em jogo. A Providência e a Guitarra, que abriu a última edição do Festival de Roterdão, vencedor do prémio de realização da última edição do Indie Lisboa e vencedor do prémio de melhor filme no concurso internacional Casa Rossa do Festival Internacional Bellaria, é uma das novidades desta semana. O filme parte de um conto escrito por Robert Louis Stevenson e é interpretado por Pedro Inês, Clara Riendenstein, Jenna Tiam, Américo Silva e pelo músico Salvador Sobral no seu primeiro papel. A Providência e a Guitarra estreia em várias salas por todo o país, mas vai ter também exibição em várias sessões especiais com a presença do realizador e dos atores, assim como de outros convidados.
9: Se fosse a ti, matava-me.
10: Basta de melancolia, digo eu.
9: Olhem para a sua arte. Digo eu. É isto coisa que se veja?
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O trio de L.A. Moonchild, aqui com a voz de Alex Isley. You Got One. Mais música para respirar e mais novidades, agora com Alex Nutt. Traz-nos Bright numa parceria com Steve Spacek. Nós insistimos em 102.5.

tema de Delta Rain Dance, aqui numa parceria com Nelson of the East. Novidades deste ano. À hora certa, a Clique exibe-se com Liliana Teixeira Lopes. Diz-nos que vários investigadores internacionais reúnem-se entre hoje e sábado em Lisboa e Vila Franca de Xira para debater a importância da literatura na compreensão social e histórica. Até lá, de volta dos clássicos com The Cinematic Orchestra. Recordamos Evolution.

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2: Vários investigadores internacionais reúnem-se entre hoje e sábado em Lisboa e Vila Franca de Xira para debater a importância da literatura como ferramenta de compreensão social e histórica, aproximando a escrita literária da investigação em ciências sociais. Subordinada ao tema Literatura e Sociedade, esta conferência internacional decorre na Biblioteca Nacional de Portugal, em Lisboa, e no Museu do Neorrealismo, em Vila Franca de Xira, de acordo com a organização. O encontro propõe-se discutir a relação entre literatura e ciências sociais, como a história, a sociologia, etnografia, estudos culturais, antropologia ou ciência política, partindo da ideia de que obras literárias também podem ajudar a compreender a realidade social. A base teórica vem de autores que defendem a eliminação da fronteira entre literatura e história, como o historiador e escritor francês Ivan Jablonka, para quem as ciências sociais podem ser literárias sem perder o rigor científico. Na prática, os investigadores, oriundos de universidades de Espanha, Brasil ou França, além de Portugal, vão analisar obras literárias específicas para perceber como estas ajudam a interpretar fenómenos sociais, históricos e políticos, como os conflitos, as desigualdades, as resistências, as instituições, as experiências íntimas ou os movimentos coletivos. É o caso do romance Ensaio sobre a Cegueira, de José Saramago, que será analisado à luz do tema 1995, a experiência do contágio, contenção e suspensão da vida, numa mesa que marca a abertura da conferência. O programa termina no sábado com um passeio pela Vila Franca dos Neorrealistas, conduzido por António Mota Redol, a partir das 3 da tarde. A conferência é coorganizada por várias unidades de investigação, nomeadamente da Faculdade de Ciências Sociais e Humanas da Nova, o Museu do Neorrealismo e outras entidades académicas e culturais.
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Entramos nas 2 horas com o Makes em parceria com Avalava. Makes é uma dupla de Amsterdão. Holy Sun, tema que nos chegou em 2022. Seguimos assim com mais uma hora de música para respirar. Há cardápio daqui a pouco com as sugestões de Liliana Teixeira Lopes. Para já, novidades com Lay Far Dance Orchestra. Head in the Clouds, para insistir em 102.6.

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a cantora britânica Bryony German Pinto. Atrás estivemos ainda com o coletivo Cocoroco. Ouvimos Tida. Quinta-feira, 14 de maio, música para respirar até às 4 e há cardápio já a seguir com Liliana Teixeira Lopes. Para já mais música com Sweats & Clank. 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

volta da produção portuguesa com Rock e Marciano. Ele que tem programa de autor aqui na Oxigênio, da raiz ao ritmo. Este é o tema Meu Camba, para recordar em 102.6. Cardápio já a seguir com as sugestões de Liliana Teixeira Lopes. Até lá, mais música agora com Rhythm and Sounds. De volta dos recuerdos, com este Let Ya Love Come.

0: Cardápio. Começo este cardápio com a festa de aniversário do programa Uma Espécie de Azul, de Jorge Caiado, que passa todas as sextas-feiras às 11 da noite na Oxigênio. São já 8 anos de programa que vão ser comemorados este sábado, noite fora, a partir das 10 horas, com um all-night set de Jorge Caiado no Rumo Club, em Lisboa. Centenas de atividades, na maioria de acesso gratuito, assinalam o Dia Internacional dos Museus, a 18 de maio, na próxima segunda-feira, com concertos, recriações históricas, oficinas e visitas orientadas a exposições em dezenas de entidades públicas e privadas pelo país. Este ano o lema é Museus a Unir o Mundo Dividido, destacando o seu papel na promoção do diálogo, inclusão e paz entre comunidades, segundo o ICOM, o Conselho Internacional de Museus. A Museus e Monumentos de Portugal assinala o Dia Internacional dos Museus e a Noite Europeia dos Museus de 17 a 23 de maio, ou seja, a partir deste domingo, com uma programação que envolve dezenas de museus, monumentos e palácios de norte a sul, da Madeira aos Açores. A Programação Nacional de Museus e Monumentos de Portugal para o Dia Internacional dos Museus e a Noite Europeia dos Museus pode ser consultada na plataforma digital dimmuseusemonumentos.pt. Até que os leões contem as suas próprias histórias, os caçadores serão sempre os heróis das narrativas de caça. Este é um provérbio africano e é também o mote para a série Novas Narrativas de Caça, que estreia hoje na RTP Play. Novas Narrativas de Caça é uma série de ficção composta por 7 episódios independentes, escrita e realizada por cineastas afrodescendentes. Da comédia ao thriller, passando pelo drama e o romance, não faltam a estas histórias pontes com a realidade de uma sociedade que muitas vezes os ignora e oprime. Com um elenco maioritariamente negro, dele fazem parte nomes como Gonçalo Cabral, Carolina Picoito Pinto, Custódia Galego, João Didelé, Nuno Nolasco, Cirila Bussué e Isabel Zoá, entre muitos outros. Novas Narrativas de Caça está disponível a partir de hoje na RTP Play.
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Super grupo do Terrace Martin, Robert Glasper, Kamasi Washington e 90 Wonder. São os Dinner Party e em 2023 trouxeram-nos o tema For Granted.

Vamos agora a novidades com o Georgie Sweet. De volta e traz-nos Equal Measure com a remistura de Don Leisure. Nós insistimos em 102.6.

Coreana Baegigo com este Hangbo, seleção para esta quinta-feira no Oxigênio. Mais música para respirar, agora na companhia de Terrace Martin, aqui com a Alex Eisler na voz. Ficamos agora com o tema Glad I Found You. 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

e a parceria de Cosmos Midnight. A hora certa, a Clique exibe-se com Liliana Teixeira Lopes, que nos fala do Festival Mental. Celebra 10 anos e decorre de hoje a domingo em Lisboa. Até às 3, Love Tempo trouxe-nos o lançamento de There Is A Light. Dele tiramos este Thinking About You.

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2: O Festival Mental, projeto pioneiro na promoção da saúde mental através da cultura, celebra 10 anos com uma programação intergeracional e focada na natureza, que entre hoje e domingo ocupa vários espaços de Lisboa, com diversas manifestações artísticas. No entanto, o prato forte do Festival Mental é mesmo o cinema, através da exibição de várias curtas-metragens, algumas delas destacadas aqui pela diretora e curadora do evento, Ana Pinto Coelho.
3: Então, há um filme que é o vencedor, não é? Uhum. Ele chega da Polónia e que é da Vitória Kvaka, penso que estou a dizer bem o apelido dela, ela me desculpe se não, que é o Perdidos e Achados, que é uma história que faz um encontro entre uma rapariga e um senhor mais velho, em que cada um tem o seu próprio problema. Eles vão se cruzar numa situação um bocadinho inusitada, cada um deles com um propósito também, ele bastante inusitado. E é o encontro destas, pouco provável, destas duas pessoas que vai mudar tudo o que eles tinham na cabeça e que julgavam que iria ser o seu destino, cada um à sua maneira. Mas isso eu não vou contar a história, seria se falar, não vale a pena. Poder realçar também a história mal narrada do Rui Paulo Silva, o Dia 14, que é um filme português que também deve ser visto no festival, O Ego, do Diogo Assis e do Rafael Vicente, para destacar os portugueses, e também dentro da parte do cinema, destacava também, se calhar já dentro do M Natura e não do M Cinema, mas o documentário Malcata, do Miguel Cortes Costa e do Ricardo Guerreiro, que é um documentário belíssimo, belíssimo, que eles fizeram, não é? Este encontro sobre a natureza, e onde vamos poder falar também sobre isto do que é ou não é a falta de termos a natureza tão mais presente no nosso dia-a-dia, sobretudo quando se vive nas grandes cidades, / redes sociais, / inteligência artificial, / o que é que está a passar aqui. E vamos falar um bocadinho sobre isto tudo, sobre, depois de ver este comentário belíssimo, Malcata.
2: Esta 10ª edição inclui, além do cinema, teatro, música, debates, workshops, numa programação que se destaca pela sua abrangência intergeracional, estendendo-se dos 8 aos 80 anos e por explorar a relação entre saúde mental, bem-estar e natureza através, como já vimos, do segmento M Natura, que promove práticas de cuidado, escuta e reconexão através da cultura em diálogo com a natureza. Mas entre outras coisas, há também a secção My Story, My Song, dedicado à partilha de experiências através da música, que este ano, como nos conta Ana Pinto Coelho, tem Maria João como convidada.
3: Para My Story, My Song, este ano, a convidada vai ser a Maria João, do jazz. A Maria João, fabulosa Maria João, vamos ver que corajosa, porque é preciso coragem para fazer o My Story, My Song. É uma partilha, afinal de contas, é mostrar vulnerabilidades, ser capaz de o fazer, não ter problema de o fazer, e depois ver também a reação com o público. Ela será acompanhada pelo Paulo Farinha e vamos ver o que é que nos conta na sua história a Maria João este ano. Vai fechar o Festival Mental no dia 17 no Cinema São Jorge.
2: No ano em que se assinala uma década de existência, o Festival Mental, Cinema, Artes e Informação invade o Cinema São Jorge, o Atmosfera M e a Quinta das Conchas em Lisboa.
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A vocalista do coletivo australiano 3070 é Alicia Joy, aqui a solo com este Let It. Novidades agora com Moda e Wakai. Bullet é insistência.

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de Musa Shade com o clássico Kiss of Life, aqui com a remistura de Queitranada. Atrás, ainda de volta dos clássicos, ouvimos BT Express com Do It Till You Satisfy. Agora vamos a novidades com a dupla 320. São um casal. Tem novo single e a Insistência 2. Such is Life.

dupla Bicep, a meio desta hora, com o tema Glue, dupla de Belfast. O álbum Bicep saiu pela Ninja Tune em 2017. Mais música e outros ritmos, com produção portuguesa de Milton Gully. A remistura de Mr. Bird para Jogador.

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coletivo de Manchester, The Mouse Outfit, aqui numa parceria com Wanda e Kill Miami. Since Day One, tema já de 2019. Mais música agora, outras sonoridades com Galeano. Dancing, Your Own Time.

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seleção para esta quinta-feira, 14 de maio. Estamos com Yuna Black, este Ain't No Chance, ainda num featuring com Dread MC. Faz parte de compilação Avirex Airwaves da Rung Records. Atrás estivemos ainda com o produtor australiano Inkswell. Ouvimos Why Don't You Listen numa parceria com Eliza Dixon e Pugs Atoms. A hora certa, como de costume, há cliques e beats com Liliana Teixeira Lopes. Diz-nos que a peça de teatro Robots, Universal Rossum, de 1920, introduziu a palavra robô no vocabulário mundial e sobe hoje ao palco do Teatro da Comuna em Lisboa. Eu estou de volta amanhã, à hora do costume, para a despedida de volta dos clássicos soul e hip-hop com Nas, num featuring com Jolie. Até às 4 com este Heaven. Boa quinta-feira e já sabem, portem-se bem. Até amanhã.

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2: A peça de teatro RUR, Robôs Universais Rossum, do dramaturgo checo Karel Čapek, estreada em janeiro de 1921, introduziu a palavra robô no vocabulário mundial e sobe hoje ao palco do Teatro da Comuna em Lisboa, pelo Grupo de Teatro da Universidade Nova. Escrita em 1920, a peça mantém uma surpreendente atualidade ao fim de mais de um século ao imaginar uma sociedade em que os trabalhadores humanos são substituídos por máquinas artificiais, levantando questões sobre tecnologia, exploração, inteligência artificial e limites da condição humana. É o que explica o texto de apresentação da nova encenação assinado por Marina Albuquerque. Entre distopia, sátira social e ficção científica, RUR antecipa debates contemporâneos sobre automação e desumanização tecnológica, acrescenta o mesmo texto. A peça RUR teve estreia portuguesa em 1962 pelo CITAC, o Círculo de Iniciação Teatral da Academia de Coimbra, no âmbito do primeiro Festival Gulbenkian de Teatro, com o título Manufatura Universal de Autómatos Sarl. Segundo a base de dados do Centro de Estudos de Teatro da Faculdade de Letras da Universidade de Lisboa, a peça seria retomada em 2010 pelo artista multidisciplinar Lionel Vieira com os seus robôs sob o título RUR, o nascimento do robô. RUR, Robôs Universais Rossum, pelo Grupo de Teatro da Nova, fica em cena hoje e amanhã, sexta-feira, a partir das 9:30 da noite, no Teatro da Comuna em Lisboa. Este espetáculo está integrado no trabalho desenvolvido pelo Grupo de Teatro da Nova, uma estrutura ligada à Faculdade de Ciências Sociais e Humanas da Universidade Nova de Lisboa, que se define como um espaço de criação e de experimentação artística no panorama universitário português.
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1: The problem is not Tourette's. The problem is that people don't know enough about Tourette's.
2: I first met John when I was a young PC in Dallas Hills.
3: What's that?
4: Half-price heroin!
2: That's enough. The police force did not serve him well at that time.
5: Mais forte que eu é a inspiradora e extraordinária história de vida de John Davidson, um notável ativista da síndrome de Tourette. O filme de Kirk Jones acompanhou o diagnóstico de Tourette de John Davidson aos 14 anos. Passada na Grã-Bretanha nos anos 80, esta história acompanha a adolescência conturbada e o início da vida adulta deste rapaz, explorando esta condição pouco conhecida e frequentemente mal compreendida, assim como as suas tentativas de levar uma vida normal contra todas as probabilidades. Com Robert Aramayo na pele do protagonista, acompanhado no elenco por atores como Peter Mullen, Maxine Peake e Shirley Anderson, Mais Forte Que Eu, I Swear, no original, recebeu 3 prémios em fevereiro na cerimónia dos BAFTA da Academia de Cinema Britânica, o de melhor ator e de revelação para Robert Aramayo e de casting, e chega esta semana aos cinemas.
1: The person insulting you is guilty of nothing. They need support and they need understanding.
6: You're the first person I've met with Tourette's.
1: Does it help?
6: Not at all, you wanker.
5: Outra novidade nas salas é...

0: Providência e a Guitarra, com realização de João Nicolau.
1: Eu gosto de estar fresco das estrelas e destas coisas.
2: Ah, o senhor é um artista.
1: Um artista? Não que eu saiba.
0: Num passado distante, Leon e Elvira Bertellini, artistas ambulantes, ganham a vida saltitando de vila em vila. Em Cova Ronca, acossados pelo comissário da polícia, são obrigados a pernoitar ao relento. É nessa situação que encontram Stubbs, um jovem estudante de Cambridge, com quem encontram refúgio na casa de um pintor em desavença com a mulher. Em troca da hospitalidade, lembram-lhes que o amor à arte resolve a arte do amor. Paralelamente, uma maldição insólita obriga-os a viagens absurdas até o século XXI, onde o futuro da segurança social e de uma banda rock estão em jogo. A Providência e a Guitarra, que abriu a última edição do Festival de Roterdão, vencedor do prémio de realização da última edição do Indie Lisboa e vencedor do prémio de melhor filme no Concurso Internacional Casa Rossa do Festival Internacional Bellaria, é uma das novidades desta semana. O filme parte de um conto escrito por Robert Louis Stevenson e é interpretado por Pedro Inês, Clara Riendenstein, Jenna Tiam, Américo Silva e pelo músico Salvador Sobral no seu primeiro papel. A Providência e a Guitarra estreia em várias salas por todo o país, mas vai ter também exibição em várias sessões especiais com a presença do realizador e dos atores, assim como de outros convidados.
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2: No ano em que assinala uma década de existência, o Festival Mental, Cinema, Artes e Informação, projeto pioneiro na promoção da saúde mental através da cultura, decorre de hoje a domingo e, além do cinema, que é ponto alto do evento, inclui ainda teatro, música, debates, workshops, numa programação que se destaca pela sua abrangência intergeracional, estendendo-se dos 8 aos 80 anos e por explorar a relação entre saúde mental, bem-estar e natureza através do segmento MNAT. Entre as várias secções, como explica Ana Pinto Coelho, diretora e curadora do Festival Mental, estão ainda as M-Talks, dedicadas à reflexão sobre a evolução do setor da saúde mental, e o M-Click, centrado na relação entre a ciência e a criatividade, que dá palco a quem quiser falar.
3: O M-Click já é um bocadinho diferente das talks, porque aí já é 15 minutos que nós deixamos de palco para quem quiser ter uma boa ideia, que nós achamos que é mesmo excelente ideia para poder falar sobre, e então são feitos estes convites às pessoas que estão ali durante 15 minutos e podem dizer que ideia, o que é que acha sobre um tema que nós achamos que pode ser disruptivo para se falar de saúde mental. E este ano vai estar, por exemplo, o Marcelo Mendonça, que é um neurologista e neurocientista, e ele vai de certeza surpreender com o que tem para dizer. O Luís Latoeiro vai nos falar uma coisa que acho que nunca se falou, pelo menos não assim em termos de grandes salas ou de grande público, sobre luto gestacional, que é uma coisa que não se fala praticamente e é muitíssimo importante na saúde mental. O luto gestacional e o luto gestacional no masculino, porque quando há luto gestacional, que já é mal e porcamente falado, falando em mau português, mas no feminino ainda há alguma empatia e alguma, cada vez menos, mas pronto, há alguma. No caso do homem ainda não há absolutamente nenhuma, portanto, vamos falar sobre isso. O Gil Henriques irá falar da musicoterapia na saúde mental, e a Sónia Santos, psicóloga da unidade W+, da Santa Casa da Misericórdia, vai nos explicar como é que o teatro e o trabalho todo que ela tem feito com os miúdos, que têm mais realidades um bocadinho diferentes, e como é que o teatro pode ser absolutamente fantástico para ajudar tanta gente como ela tem feito ao longo dos anos. São boas ideias. Ao fim e ao cabo, o M-Click é o palco para as boas ideias.
2: As intervenções das M-Talks e da secção My Story, My Song, que este ano tem a cantora Maria João como convidada, poderão mais tarde, já depois de festival terminar, ficar disponíveis através do YouTube.
3: Os M-Talks, já desde 2017, está no canal YouTube do festival, a par do My Story, My Song, não é? Também são a parte da música, o segmento que também é gravado e filmado. E as pessoas depois podem assistir, porque é a partir, né? E já da parte da música, partilha do compositor, barra autor, ou cantor, depende dos convidados, em que fazem uma partilha da sua história e de momentos menos bons da sua vida, para que haja esta identificação depois com o público, não é? Porque nem toda a gente sabe porque é artista ou porque se vê em palco, entre aspas, com brilho. Não deixam de ser pessoas. E esta partilha é feita nestes palcos, lugar seguro para se poder fazer esta partilha de uma forma mais intimista. E também temos no canal YouTube tudo isso filmado, não só os de Lisboa, mas também alguns outros, feitos nas itinerâncias, nomeadamente no Funchal, Ponta Delgada, Castelo de Vides. Enfim, há outros, mais história e mais sons, que podem ser assistidos também no canal do YouTube.
2: O Festival Mental Cinema, Artes e Informação decorre até domingo em espaços de Lisboa, como o Cinema São Jorge, o Atmosfera M e a Quinta das Conchas.
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2: Os macacos do chinês regressam aos originais com o EP Bolos Depois da Noite. Após um hiato de quase 15 anos, o novo lançamento traz 5 temas escritos e produzidos pela própria banda. A apresentação ao vivo acontece no dia 15 de maio, com um concerto na Casa Capitão, em Lisboa, naquela que será a primeira oportunidade para ouvir os novos temas em palco. Bolos Depois da Noite reflete o regresso dos membros, após anos separados por diferentes projetos e geografias. O EP percorre diferentes ambientes sonoros. 96 surge como uma homenagem à amizade e à transformação da cidade. Desta vez transmite urgência e vontade de viver. Sem recusa, celebra a persistência urbana. A Vida é Assim explora sonoridades mais soul e acústicas, enquanto que Rufias de Molho recupera o lado mais eletrónico e festivo da banda. Formados em 2007, os macacos do chinês sempre cruzaram a língua portuguesa e o crioulo com influências da cultura urbana britânica, como o grime e a bass culture. 15 anos depois, regressam com uma abordagem assumidamente contemporânea, sem nostalgia e focada no futuro. O reencontro ganhou destaque no Nossa Live 2025, onde atuaram no palco WTF, seguindo-se ainda um concerto em nome próprio, no Luxo Frágil.
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Começo este cardápio com a festa de aniversário do programa Uma Espécie de Azul, de Jorge Caiado, que passa todas as sextas-feiras às 11 da noite na Oxigênio. São já 8 anos de programa que vão ser comemorados este sábado, noite fora, a partir das 10 horas, com um all-night set de Jorge Caiado no Rumo Club, em Lisboa. Centenas de atividades, na maioria de acesso gratuito, assinalam o Dia Internacional dos Museus, a 18 de maio, na próxima segunda-feira, com concertos, recriações históricas, oficinas e visitas orientadas a exposições em dezenas de entidades públicas e privadas pelo país. Este ano o lema é Museus a Unir o Mundo Dividido, destacando o seu papel na promoção do diálogo, inclusão e paz entre comunidades, segundo o ICOM, o Conselho Internacional de Museus. A Museus e Monumentos de Portugal assinala o Dia Internacional dos Museus e a Noite Europeia dos Museus de 17 a 23 de maio, ou seja, a partir deste domingo, com uma programação que envolve dezenas de museus, monumentos e palácios de norte a sul, da Madeira aos Açores. A Programação Nacional de Museus e Monumentos de Portugal para o Dia Internacional dos Museus e a Noite Europeia dos Museus pode ser consultada na plataforma digital dimmuseusemonumentos.pt. Até que os leões contem as suas próprias histórias, os caçadores serão sempre os heróis das narrativas de caça. Este é um provérbio africano e é também o mote para a série Novas Narrativas de Caça, que estreia hoje na RTP Play. Novas Narrativas de Caça é uma série de ficção composta por 7 episódios independentes, escrita e realizada por cineastas afrodescendentes. Da comédia ao thriller, passando pelo drama e o romance, não faltam a estas histórias pontes com a realidade de uma sociedade que muitas vezes os ignora e oprime. Com um elenco maioritariamente negro, dele fazem parte nomes como Gonçalo Cabral, Carolina Picoito Pinto, Custódia Galego, João Didelé, Nuno Nolasco, Cirila Bussué

e Isabel Zoá, entre muitos outros. Novas Narrativas de Caça está disponível a partir de hoje na RTP Play. 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
2: Sonedo é um pianista e produtor britânico, meio escocês, meio japonês, e acaba de lançar Groove, o segundo single de antecipação do novo álbum, a editar já no próximo dia 22, pelo selo Rebecca, da música, produtora e promotora de Glasgow, Rebecca Vasment. Groove é um funk intrincado, construído sobre um breakbeat onde as linhas de Fender Rhodes suportam a arquitetura complexa, mas relaxada, que serve de base para o rapper Peace Sweatpants, que voa sobre as batidas quebradas enquanto incendeia a pista de dança ao compasso deste contagiante groove. Sonedo, hoje no Essenciais, a antecipar o álbum From Here On Out com Groove.

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2: A Arte pela Palestina regressa a Lisboa com 4 dias de música, cinema e debate. O Festival Arte pela Palestina regressa esta semana a Lisboa para a sua 5ª edição, voltando a juntar arte, ativismo e solidariedade num programa multidisciplinar que decorre entre os dias 14 e 17 de maio. Ao longo de 4 dias, o evento ocupará espaços como a Casa do Comum, a Estrela da Bica e o Teatro do Bairro. Sob o mote da Arte como Forma de Resistência, a iniciativa apresenta uma programação extensa que inclui concertos, DJ sets, cinema, performances, exposições, workshops, gastronomia e conversas à volta da realidade palestiniana e das suas representações políticas, sociais e mediáticas. A música volta a ocupar um lugar central no festival. O arranque, 14 de maio, contará com atuações e DJ sets de cravo, com uma sessão ambient, além de encontros em formato back-to-back entre Vélez e Sin, assim como Miguel Limão e Serpente Fluorescente. O dia inclui ainda mini-concertos de Ahmad Al-Lusri, António Ruival, Miguel Mira e Carlos Santos. No dia 15, sobem ao palco M, e bem como um trio de improvisação livre. A programação noturna inclui ainda DJ sets de Anda em back-to-back com Niapo, Nick Cradock em back-to-back com Rita Mal Menos e Miguel Torga. A 16 de maio, o festival continua com concertos de Catarina Nascimento, Nico Espinosa, entre outros. Na cabine vão estar Alice em back-to-back com Brusca, Yaji Yuzu e Inês Lamin em back-to-back com Johnny. O encerramento no dia 17 contará com concertos de Senhor Preteado e Miss Universo, além de DJ sets de Ocaso, sessões ambiente de Enco e um back-to-back entre Escuro e Maria Amor. Para além da música, o evento inclui ainda atividades paralelas como workshops de cozinha palestiniana, conduzido por Manar Ali, conversas sobre média e desinformação e exibições de filmes como Palestine 36. A entrada no Arte pela Palestina é gratuita, embora a organização incentive contributos voluntários. Os donativos revertem para associações e iniciativas de apoio à Palestina.
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0: Olá, estamos saindo para mais uma edição do Trem Azul, um passeio pelos novos caminhos da música brasileira, partindo sempre aqui da Oxigênio. E o nosso passeio de hoje, nossa voltinha, começou com Caboclo, uma das inúmeras belezas do novo álbum de Seu Jorge, The Other Side. Essa música é uma regravação de um tema de Arthur Verocai, do seu cultuado álbum de 1972. E o próprio Verocai aparece na música seguinte, com seu luxuoso arranjo de cordas para Saudade, de Moisés dos Santos, com as participações de Linda Dawn e Theo Crocker. E completamos a sequência com Cuerpo Caliente, na voz de Baobá.
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Abrimos essa sequência na cadência suave de janeiro com Joyce Tuti Moreno e a produção de Adrian Beyond. Depois veio Corre Cordeiro de Nanã com Joab Reis e a participação de Bia Ferreira com essa citação do clássico dos Cinco Anjos. E fechamos com Um Novo Dia com Gugs e Célia Sampaio, a dama do reggae, ambos de São Luís no Maranhão, a Jamaica brasileira.

Seguindo a viagem do Trem Azul aqui no Oxigênio, nós curtimos dessa vez primeiro o Pagodão Sou Quem Eu Amo É Tu, com Felina Viaja e Bloquinho Delas, que é da Bahia. Seguimos com Até Quebrar a Cama 2.0, com CJ No Beat, MC Morena e MC GW. E completando, rolou Samba Bangla com a DJ Flávia e Brooklyn Shanty.

Nesse trecho da nossa viagem, a gente ouviu primeiramente Desmotivacional, encontro de Burr, ex-Karina Burr e Russo Passapusso. Colado nela, veio Voo Alto com Rael. E terminamos no groove de The Rhythm Tracks com Afterclap, que é um projeto do DJ e produtor Rodrigo Velutini.

Nessa reta final, a gente escutou primeiro um balanço incomum de Sangue no Chão, música nova do Cidadão Estigado, de Fernando Catatal, com a participação especialíssima de Jussara Marçal. Depois rolou Lalá, na voz de Dani Vi. E terminamos com a festiva Rap do Negão, com Farofa Carioca, grupo onde Seu Jorge começou a carreira. E é isso. Chegamos à parada final de mais uma edição do Trem Azul, um passeio pelos novos caminhos da música brasileira aqui na Oxigênio. Lembrando que o programa agora tem reprise aos sábados às 5 da tarde. Espero que tenham curtido a viagem, obrigado pela companhia, continuem respirando a rádio, que semana que vem tem mais trem. Valeu, tchau, tchau.

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Olá, sejam bem-vindos ao Echo Plate, um programa semanal dedicado ao reggae e ao dub aqui no Oxigênio. Eu sou o Ernesto Honesto e esta semana vamos continuar o especial dedicado ao reggae e ao dub feitos em Inglaterra. No programa passado centramos-nos mais no reggae roots tradicional. Esta semana vamos nos centrar mais na música feita para os sistemas de som. Começamos com um clássico, Fabiano Miranda, com Prophecy, em 1977.

Fabiane Miranda com Prophecy. 2 anos mais tarde sai um filme em Inglaterra chamado Babylon, que rapidamente se torna um filme de culto acerca da experiência dos jamaicanos em Inglaterra e de toda a história dos Sound Systems. Por isso, escolhi para passar a seguir Aswad com Warrior's Charge, que faz parte da banda sonora do Babylon e protagoniza um dos momentos mais emblemáticos do filme.

Estivemos a ouvir os Aswad com o tema Warrior Charge, parte da banda sonora do filme Babylon. Seguimos com Creation Stepa, outro produtor inglês com um som muito particular, e vamos ouvir Homeward Bound.

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1: Lembro que estamos a fazer a segunda parte de um especial dedicado ao reggae e ao dub feitos em Inglaterra e seguimos com Martin Campbell e o tema Rich Man.

Este clássico foi produzido pelo Martin Campbell e pelo Jarhesh, também responsável pelo dub. Jarworks.

seguida, uma música feita pelo mesmo produtor, o Jarez, uma música que foi editada em 1991 num álbum da Donette Fort, Rhythm of Resistance, uma das músicas que raramente sai da nossa mala de discos.

termos de dub, não sei se é possível ficar muito mais pesado que isto. Jarez, Lioness, dub.

apesar da base da música vir do mesmo sítio, há definitivamente um som diferente nos produtores ingleses. E uma das vozes mais marcantes e emblemáticas é, sem dúvida, Dub Judah. Fiquem então com Better to Be Good.

Esta música foi editada em 1994 no álbum com o mesmo nome, Better to Be Good, e teve produção do Dennis Rutical dos Irration Steppas. Seguimos com Better to Be Good, Dub Version.

Lembrem-se que estão a ouvir o Echo Plate. Estamos no ar todas as quintas-feiras das 9 às 10 e estamos disponíveis também em podcast. A rodar a seguir, Willie Williams com Já Chaka.

0: E dentro do mesmo estilo digital, The Bush Chemists e Culture Freeman com The Fittest.
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gravado aproximadamente 2 anos antes e apenas com alguns quilómetros de distância entre estúdios, The Disciples com The Message.

Durante os anos 90 em Inglaterra, observou-se realmente uma grande mudança no que era o reggae e o dub até aí. E outro produtor inglês que contribuiu para isso tinha base em Leicester e o seu nome, Vibronics. Fiquem então com History Dub.

formados em Leeds no início dos anos 90. Iris and Steppas produziam em estúdio diretamente para DAT e tocavam nas sessões também com leitor de DAT músicas acabadinhas de misturar no estúdio. Ghost Saw Days. Iris and Steppas fazem, como eles próprios dizem, dubs ao estilo do ano 3000. Ficamos então com Scud Missile. Iris and Steppas.

Ainda temos tempo para mais uma música antes do fim do programa. Espero que tenham gostado. Lembrem-se que estamos de volta para a semana, à mesma hora e na mesma frequência, para a terceira e última parte deste especial do reggae e dub inglês. Para fechar, Abba Shanti Ai, em 1996, com Horn of Africa. Até para a semana.

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2: Sonedo é um pianista e produtor britânico, meio escocês, meio japonês, e acaba de lançar Groove, o segundo single de antecipação do novo álbum, a editar já no próximo dia 22, pelo selo Rebecca, da música, produtora e promotora de Glasgow, Rebecca Vasment. Groove é um funk intrincado, construído sobre um breakbeat onde as linhas de Fender Rhodes suportam a arquitetura complexa, mas relaxada, que serve de base para o rapper Peace Sweatpants, que voa sobre as batidas quebradas enquanto incendeia a pista de dança ao compasso deste contagiante groove. Sonedo, hoje no Essenciais, a antecipar o álbum From Here On Out com Groove.

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